Machine un tempo em que a maioria dos jovens haviam perdido a crença em Deus. A mesma razão que os seus maiores haviam perdido, sem saberem porquê. A maioria dos jovens escolheu a humanidade como sociedade de Deus. Pertence, porém, àquela espécie de homens que estão sempre na margem daquilo que pertencem. Não veem só a multidão que são, senão também os grandes espaços que há ao lado. Pertenço a uma geração que herdou a descrença na fé cristã e que criou em si uma descrença em todas as outras fés. Os nossos pais tinham ainda o impulso credor, que transferiam do cristianismo para outras formas de ilusão. Uns entusiastas de vida artificial, outros de namorados para a igreja, outros com fé no ciência e no seu projeto, e outros, mais cristãos ainda, iam buscar o Oriente e Ocidente. Outras formas religiosas com que entretivessem a consciência, sem elas outras, não era nem viver. Pois cada um entrega a si próprio na desolação de se sentir viver. Reproduzimos assim nos próximos anos a fórmula aventureira dos argonautas. Na verdade é preciso, viver não é preciso. Sem ilusões vivemos apenas do sonho, que é a ilusão de quem não pode ter ilusões. Viver doíamos, sabíamos que estávamos vivos. Morrer não nos aterrava porque tínhamos perdido a noção normal da morte.